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2: Derretido, eu quero que tente lembrar a fórmula que você fotografou.
3: Fórmula? Que fórmula?
2: Pense, Derretido. O futuro do planeta está nas suas mãos.
4: Por favor, Derretido.
5: Você é capaz.
4: Vamos lá, Derretido.
5: Pense.
3: Peraí, está voltando. 200 gramas de manteiga, 3 xícaras de farinha, 2 xícaras de chocolate granulado.
4: Essa não é a receita do prefeito de biscoito de chocolate granulado.
2: Só atrás disso há um tempão. Ah, Derretido, podia até beijá-lo.
4: Eu também.

0: Ótimo, farei sopa de legumes.
1: Agora já chega, mocinha. Enquanto morar nesta casa, você vai ter que tomar banho como todo mundo.
0: Tá bom, então eu vou morar no jardim.

0: Amnésia não é legal.
1: E se a gente também tivesse? Como a gente saberia?
0: Ô, June!
1: Rápido, o que você ganhou de aniversário há 7 anos?
0: E eu não me lembro.
1: Amnésia! Precisa tratar!

0: casa dos Nis.
1: Para de rir, Fonto.
2: Escuta, só estamos fazendo isso pelo bem dos Nis. Não vai estragar.
3: Tá legal. Estou tremendo.